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Olá, ouvintes do programa Geist, o espírito do pop rock alemão. É uma alegria estar com vocês novamente. No programa de hoje, ouviremos bandas da Áustria. No programa passado, nós homenageamos a Suíça. E agora nós vamos homenagear bandas da Áustria. São três bandas que nós tocaremos no programa de hoje: Alle Achtung, Christina Stürmer e Wanda. A Áustria é um país muito importante, né? Não só no cenário de língua alemã, europeu, mas também aqui para o Brasil. Como vocês sabem, a Imperatriz Leopoldine von Habsburg, nossa Imperatriz Leopoldina, foi a grande cabeça, né, segundo os historiadores, do processo de independência do Brasil e também do processo de imigração das pessoas de língua alemã para o sul do Brasil, sobretudo para o Rio Grande do Sul. Quero registrar também que as autoridades diplomáticas da Áustria têm uma excelente relação aqui com o pessoal do Rio Grande do Sul. Meu abraço ao Stefan Scholz, que era o embaixador da Áustria no Brasil por ocasião do bicentenário da imigração alemã. Um abraço também à cônsul honorária Katrin Rosenfeld, professora de filosofia da URGS, cônsul honorária da Áustria, ao seu filho Luiz Rosenfeld, professor de história na PUC. Enfim, nós temos muitos artistas e parceiros da Áustria que já estiveram conosco aqui no programa Geist e acompanham a caminhada desse programa. Vamos lá então, vamos começar com a banda Alle Achtung, ouvindo Sono il Destino e Bowie.

Acabamos de ouvir Bowie e antes Sono il Destino, da banda austríaca Alle Achtung. É curioso, né? Porque a primeira música tem um título em italiano e a segunda é o nome de um artista em inglês. Mas nos dois casos, vocês ouviram que são canções cantadas em alemão. É muito comum, no caso,

0: da banda Ale Artum, e nós veremos depois no fim do programa da banda Wanda, também da Áustria, que eles façam referências, né, à língua italiana, tem uma relação muito próxima, né, à Áustria com a Itália, as culturas conversam muito. É o que nós veremos na sequência agora, com a canção Veni, Vidi, Vici, e depois, na sequência, Marie.
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Ouvimos Marie e, abrindo o bloco, Veni Vidi Vici, da banda austríaca Alle Achtung. E com isso terminamos a primeira das três partes do programa de hoje, que está sendo dedicado a bandas da Áustria. Na segunda parte, vamos homenagear uma cantora muito famosa na Europa de língua alemã, chamada Christina Stürmer. Nascida em 1982, na cidade de Linz. Já aos 13 anos, ela tocava saxofone numa banda infantil, depois passou para flauta transversal, depois foi a cantora de uma banda cover de canções em língua inglesa, chamada Scotty. Depois ela passou a cantar também em grupos a capela e foi se encaminhando para ser pedagoga. Ela era a área que ela tinha interesse, mas lá pelas tantas viu que a carreira artística era a praia que ela queria seguir. Então ela começou uma carreira solo, muito bem sucedida, milhões de discos vendidos na Europa de língua alemã, e podemos dizer que é uma das artistas austríacas mais famosas, a Christina Stürmer. Vamos ouvir, no primeiro bloco, Nie genug, Seite an Seite e Engel fliegen einsam.

0: Ouvimos da Christina Stürmer, artista austríaca, que estamos homenageando hoje no programa Geist. Engel fliegen einsam, anjos voam sozinhos. Seite an Seite, lado a lado, e nie genug, abrindo o bloco, nunca o suficiente, da Christina Stürmer. Vamos ouvir na sequência, ainda dela, Ich lebe, um dos seus grandes sucessos, né? Eu vivo, ich lebe. E überall zu Hause, em toda parte em casa, né? Em toda parte está implícito ali, né? Me sinto em casa.
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conhecidas personalidades da música pop na Europa de língua alemã. E para concluir o programa de hoje, nós ouviremos a banda Wanda, também desde 2012, extremamente conhecida na Áustria, não só na Áustria, na Alemanha, na Suíça, na Europa em geral, também no norte da Itália, na Itália. Eles têm algumas canções que fazem menção a, pelo menos a, usam expressões em língua italiana, eles têm uma relação com a Itália. E é uma das bandas mais importantes da Áustria dos últimos anos, sem dúvida. Vamos ouvir neste primeiro bloco, Weiter, Weiter, e depois Columbo.

Ouvimos Columbo e, abrindo o bloco, Weiter, Weiter, da banda austríaca Wanda. Agora vamos ouvir da mesma banda Lascia mi fare e depois Bologna. Isso mesmo, nós estamos ouvindo Geist, o espírito do pop rock alemão. Algum ouvinte desatento pode pensar que é o pop rock italiano, mas na verdade apenas os títulos e algumas pequenas e breves expressões são em italiano, porque o pessoal está cantando mesmo em alemão. E isso acontece muito com as bandas austríacas. No início do programa ouvimos a banda Alle Achtung, que tem várias canções com título em italiano, com refrão em italiano, e a Wanda, a mesma coisa, né? Eles têm uma relação muito estreita com a Itália, o que mostra esse espírito europeu de fraternidade que, curiosamente, nós aqui no Rio Grande do Sul também vivemos, né? Com muitos imigrantes de italiano convivendo muito bem com os imigrantes alemães, descendentes de imigrantes alemães também. Vamos ouvir então Lasciami fare e Bologna.

Acabamos de ouvir Bologna e antes Lasciami Fare, da banda austríaca Wanda. E com isso, nós concluímos este episódio do programa Geist, o espírito do pop rock alemão, que foi dedicado a bandas oriundas, né, e radicadas na Áustria. Nós temos o apoio institucional do Goethe Instituto Porto Alegre e das Faculdades Este de São Leopoldo. E temos uma alegria imensa de poder compartilhar com nossos ouvintes este cenário do pop rock em língua alemã, com o propósito de aproximarmos cada vez mais os ouvintes gaúchos e brasileiros da cultura contemporânea em língua alemã. Muito obrigado pelo apoio e pela audiência. Um forte abraço, tudo de bom e até a semana que vem. Alles Gute, bis nächste Woche.

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1: Amigas e amigos, muito bom dia. Amanhã de segunda-feira de mais uma na vida de todos nós. Estamos hoje já no dia 28 de setembro de 2026. Tempo com instabilidade, chuva, raios e trovões, 16,6 a temperatura, 15,5 a sensação térmica, a umidade 91%. E signo é Libra, estação primavera, 94 dias são separando do novo ano, a lua na fase cheia. Hoje comemoramos o dia do vaqueiro, também o dia do hidrógrafo, dia da gratidão à Mãe Preta e dia de mais um Acordando com o Imperial. 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A parte musical começa hoje com Monte Carlo, Uma Chance para Te Amar.

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Sequência aqui do nosso Acordando com a Imperial, programa que você acompanha agora aqui na 104,5. Quando são 5 horas 5 minutos, 16,6 a temperatura, umidade 92%, 15,8 a sensação térmica. Tempo aí com instabilidade, com chuva, raios e trovões. 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Participações já chegando. Bom dia, Ricardo Gaúcho, lá de Uberlândia, que tenhamos uma excelente semana, assim espero. Também bom dia do Maicon Zanqueta, na escuta no Rio de Janeiro, bom trabalho, boa semana, obrigado igualmente pro amigo. Na minha página no Facebook, já recebendo aqui as participações, o bom dia do Jonas Kreis, Jacinta Rinker, Jair Wortmann, Ciro Rohr, Werner Koch, Sérgio Klein, Rosane Schneider, And My Princess, Lindonia, Luiz Ordonia from Hong Kong, she's in for me, a good morning.

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25: Cinco horas, 16 minutos, agora 5:16, 16,7 a temperatura, umidade 92%, 16 graus a sensação térmica, tempo com instabilidade, você acompanhando o nosso Acordando com o Imperial, patrocínio Sul Motos, Energias da Natureza.

Conferindo para você a previsão para hoje, temperatura variando de 18 a 19 graus. Tempo severo com chuva forte, trovoada pela manhã, tarde e noite. Previsão para chuva para hoje, 62,5 milímetros. Já estamos aqui com 14,2 até agora. Vento 9 km por hora, com rajada até 47 km. Sol hoje nasce 6 e 8, seu caso 18 e 23, a lua na fase cheia. Previsão para amanhã, terça-feira, 18 a 24, com mais 42 milímetros de chuva. Nublado com chuva forte durante o dia, à noite a chuva diminui de intensidade, mas não para. Também ainda previsão de um pouquinho de chuva para a próxima quarta-feira, com 6,9 milímetros.

A partir de quinta-feira vamos ter aí então sol e nuvens entreverado, mas só por poucos dias, que já no próximo sábado a chuva já volta outra vez. As informações para você, ouvinte da Imperial. Falando em ouvintes, já temos as participações, recebendo aqui o bom dia da Nívia de Padilha. Marco Casa Grande Canoas, bom dia. Pensamento do dia, acredite, a bondade que você espalha volta multiplicada. Uma semana abençoada com muita fé. Na minha página no Facebook, recebendo bom dia também da Sônia Olleman, da Neuza Virginia Davis, da Angela Becker. Também Alcida Firsenov, Luiz André Schultz, Valnide Zoneide Rodrigues da Conceição, Liane Michel, Mali Bock, Eva de Castro, Fernando Reichtenwald, Luiz Helena Niemeyer, também um abraço no seu Egon, Maria Madalena Rinker.

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Vamos juntos

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5h31, 16,7 a temperatura, tempo instável com chuva, raios e trovões, umidade 93%. 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

Participações chegando e a gente registrando. Também a página no Facebook, bom dia Lídia, Tereza Mugnagna, o Danilo Govaski, o Popular Bombacha, Rosângela Kleber Fontoura, a Lorena de Souza, Márcia Clement Schmidt, Claudemiro Bacchus, Mariane Kallin, Jacinta Wilken Wingert, Lourdes Laux, Marino Laux, a Regiane Maria Schmitz Knorst, também a Malise Raber.

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5:50, 10 minutos, nós separando das 6 horas, 16,4 a temperatura, 93% umidade relativa do ar, tempo instalo com chuva, já temos 17,6 milímetros de chuva, 16,4 a sensação térmica. 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

ouvintes, participações, recebendo o bom dia do Edson Vacalho Deber, lá de Giruá. Desejando um bom dia a todos. A nossa ouvinte, a Gine Godoy, também mandando o seu bom dia, um abraço. Por aqui, trovadas de chuva, que Deus esteja no comando sempre, né? Tá certo. Bom dia, chuva, raios e trovões em São José do Herval. Ótima semana a todos, Augusto Baques. Moro Box, Vongueiras, esposa Maristela também na escuta. Também o bom dia da Eliane Rames, Flávio Chontes, Boa Vista do Herval, Chimarão Imperial. Todos os dias.

pessoal estranhando, né? O horário quebrado, mas vai até na sexta-feira por causa do horário eleitoral. A partir de sábado, a programação normal e depois, se houver segundo turno, aí sim, né? Vamos ter mais alguns minutos da propaganda eleitoral

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1: 6 horas.
2: Palavra de fé e esperança para hoje, segunda-feira, 28 de setembro de 2026. O título: A vida é efêmera. Se nós pudéssemos ter consciência do quanto nossa vida é efêmera, talvez pensássemos duas vezes antes de jogar fora as oportunidades que temos de ser e de fazer os outros felizes. Muitas flores são colhidas cedo demais, algumas mesmo ainda em botão. Há sementes que nunca brotam e há aquelas flores que vivem a vida inteira até que, pétala por pétala, tranquilas, vividas, se entregam ao vento. Mas a gente não sabe adivinhar. A gente não sabe por quanto tempo estará enfeitando esse Éden e tampouco aquelas flores que foram plantadas ao nosso redor. E descuidamos. Cuidamos pouco de nós mesmos e dos outros. Nós entristecemos por coisas pequenas e perdemos minutos e horas preciosas. Perdemos dias, às vezes anos. Nos calamos quando deveríamos falar. Falamos demais quando deveríamos ficar em silêncio. Não damos o abraço que tanto nossa alma pede porque algo em nós impede essa aproximação. Não damos um beijo carinhoso porque não estamos acostumados com isso e não dissemos que gostamos porque achamos que o outro sabe automaticamente o que sentimos. E passa a noite e chega o dia. O sol nasce e adormece e continuamos os mesmos fechados em nós. Reclamamos do que não temos ou achamos que não temos o suficiente. Cobramos dos outros, da vida, de nós mesmos. Nós consumimos. Costumamos comparar as nossas vidas com daqueles que possuem mais que a gente. E se experimentássemos comparar com aqueles que possuem menos, isto faria uma grande diferença. E o tempo passa. Passamos pela vida, não vivemos. Sobrevivemos porque não sabemos fazer outra coisa. Até que, inesperadamente, acordamos e olhamos para trás. Então nos perguntamos, e agora? Agora, hoje, ainda é tempo de reconstruir alguma coisa, de dar o abraço amigo, de dizer uma palavra carinhosa, de agradecer pelo que temos. Nunca se é velho demais ou jovem demais para amar. Dizer uma palavra gentil ou fazer um gesto carinhoso. Não olhe para trás. O que passou, passou. O que perdemos, infelizmente perdemos. Olhe para frente. Ainda é tempo de apreciar as flores que estão inteiras ao nosso redor. Ainda é tempo de voltar-se para dentro e agradecer a Deus

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6:09, você acompanhando o nosso Bom Dia Amigos e Amigas aqui pela Imperial. Recebendo bem aqui o bom dia do nosso amigo Lui. Sempre também acompanhando, acordando com a Imperial, né? É, isso. Quem mais está participando? O Rodrigo lá de Canela. A Ilane Moraes do Yamertal. Valdemar Neriani, a Silvete Letícia lá de Parubé, também o nosso amigo Joãozinho Volvo, mandando um bom dia, ótima segunda-feira, boa semana de trabalho a todos, linda verdadeira mensagem, muito obrigado. Ricardo Gaúcho, linda mensagem, muito obrigado. Também um bom dia do Tziles. O Jair Ritter, lá de Goiás, município aí de Formosa. Obrigado por compartilhar mais essa mensagem maravilhosa, Volmir e Daniela Willem, lá de Curitiba. Também, bom dia, Paulo Jonabaco, homenageando Dora Vent, Valíria Goldham, Terezinha, Madalena Kuhn, Renato Mombach, Anivo Kivel, Paulo Imich e Honório Fremming, pelo seu aniversário hoje. Bom dia, Picada Café, Márcio, Egon, Roger, Ana Gabriela Rupenthal, homenageando Paulo Gilberto Imich, de aniversário hoje. Na minha página no Facebook, bom dia, do Guido Kay, Luiz Henrique Gomes, Cristiane Schamberger, Maristela Dilkin, Hildegard Weber, Mali Marmite Campos, Dolores Silas, Sandra Young, Aloysio Orami, Clarice Brauas, Ademar Tomé, Geni Dilkin, Lúcia Fritzen, Dulce Rupenthal, Romeu Mucchi, Maria Mardinelli Schultz, Elenice Roth, Leandro Gustavo Bock, Helene Maria Schmitz-Halbert, Maria Kunert Lottermann, Ilga Neukampf, Adriane Ninoff, Malise Belter, Rosane Utzig, Renato Krieger, Edson Pedro Zimmer e também da Rosilene Maria Schultz.

E realmente a gente não gosta de dar esse tipo de notícia, de informação, mas coisas que acontecem. Pois ontem perdi um grande ouvinte aqui do nosso programa, né? Faleceu o Emílio Konderfer, que participava praticamente todos os dias, sempre informando o tempo, temperatura aí da Bicalha Schneider e presidente Lucena, né? Infelizmente, os nossos sentimentos a todos os familiares.

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Agora 6:21, 6:21, 16,9 a temperatura. A umidade 93%, sensação térmica 16,4. Até o presente momento já 19,8 milímetros de chuva e continua chovendo. Você acompanhando o nosso Bom Dia Amigos e Amigas. 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Mais participações, bom dia do Jair Fassbinder, excelente semana a todos nós, parabéns pela mensagem, muito obrigado. Bom dia, ouvintes da Imperial, linda e verdadeira mensagem, muito obrigado, abençoado segunda-feira a todos, Adelar Bart e família. Bom dia, ótima semana pro amigo, abraços do nosso amigo Bruno Biga, lá de Sapiranga, Chibarão, no Capricho, já por lá, né? Que beleza.

Na minha página no Facebook, recebendo também o bom dia do Guilmar, João Mertens, Jair Bach, Joane, Luiz Souza, Marli Schumann, Ellen Fabiani, André Casper, Márcio L, Suzana Drum, Noeli Carlin, do Guido Que, Luiz Henrique Gomes,

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E o tempo? Bom, o tempo tá estável com chuva, com raios e trovões ainda, né? Meio ao longe, mas ainda dá para ver e escutar. 17,1 a temperatura, 16,4 a sensação térmica, 20,4 milímetros já choveu. A umidade 93%. Você acompanhando o nosso Bom Dia Amigos e Amigas, já na sua última parte. 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Participações chegando e a gente registrando. O bom dia do Paulo Martins, dois irmãos. Na minha página no Facebook, o bom dia também da Noeli Arenbaumgarten, da Nadir Dil, da Lara Denise, do Alceu Blume, Maria Regina Schaap, Nair Gribler, Valdir Westhauser, da Madalena Kuhn, também do Almiro Meller, a Karina Kussler, Leonie Lebens, Malise Lippert, Alice Reis, Bernadette Neukam,

0: 6h45.
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2: Bom dia, amigos e ouvintes da Rádio Imperial. Uma frente quente que ontem provocou chuva forte e temporais no estado mantém a instabilidade nesta segunda-feira, hoje em Nova Petrópolis. E na Serra Gaúcha, muitas nuvens provocam chuva ao longo do dia. Alerta-se que a chuva pode ser localmente forte e intensa, acompanhada de raios e trovoadas e com altos volumes em algumas áreas, com potencial para alagamentos e quedas de barreiras. Também há risco de temporais localizados, com vento forte e queda de granizo. A temperatura na madrugada chegou a 14, 15 graus em grande parte da região. Durante o dia, com a instabilidade, não aquece muito e as máximas vão ficar entre 18 e 20 graus. Na terça-feira, muitas nuvens também provocam chuva ao longo do dia. Novamente, a chuva pode ser localmente forte e intensa, com potencial para alagamentos e quedas de barreira, e persiste o risco de temporais localizados, com vento forte e queda de granizo. Com a chuva acumulada desde domingo, várias localidades até o final da terça-feira podem ter acumulados bem acima dos 100 milímetros. Haverá menor variação na temperatura na terça-feira. As mínimas vão chegar a 15, 16 graus e as máximas entre 16 e 18 graus. Na quarta, quinta e sexta, o tempo melhora e o sol aparece com nuvens. Porém, na quarta-feira, entre a madrugada e manhã, ainda ocorrem períodos de maior nebulosidade com chuva fraca e garoa. Haverá queda de temperatura nas noites e madrugadas, especialmente na quinta e na sexta, com as mínimas ficando abaixo dos 10 graus. Da Metsul, Luiz Fernando Nartigal.
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4: Agora são 6:51, 6:51. Ponto final, né? É, ponto final aqui no nosso Bom Dia Amigos e Amigas. Novo programa amanhã às 5:45. E já chegando a partir de agora o nosso Café com Imperial, patrocínio Mecadiesel, Cantinho Saudável, Ideal Esquadria, Círculo Saúde, CCR Máquinas Agrícolas. 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
1: 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Eu volto com você, quem sintoniza direto, né? A partir das 7h25, quem sintoniza e quem escuta a Imperial no seu celular, no seu aplicativo, fica com a boa música.
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Participações chegando e a gente registrando por aqui, recebendo o bom dia do Flávio, Alceu Blume, Canudos, Nova Alça, homenageando o cunhado Renato Bomba, da Joneta de aniversário hoje, também o bom dia da Rosmari lá de Canela. Bom dia, amigo, linda e verdadeira mensagem, muito obrigado, bençada semana para você e todos nós, que assim seja. Egídio Clarice Malman, Iracim Hansen, bom dia lá em Novo Hamburgo. André Luiz Schneider, Teutônia, 18 graus. Muito sucesso sempre para você. Abraços. 27 milímetros chovendo muito agora ainda em Teutônia.

mandando o seu bom dia, né? Também o bom dia do Inácio Dresch Caxias do Sul. Uma semana boa, ótima semana a todos. Também um bom dia do Otília Brown, dois irmãos. Abençoado semana a todos. Bom dia, família Gomes Curitiba, hoje em clima de festa, comemorando o aniversário do filho Luiz Augusto. Muitas felicidades, que Deus o abençoe. Nosso amigo Igor Schmidt mandando seu bom dia também. Jacinta Hartmann Westenfelder, lá de São Pedro da Serra, bom dia também. O Fábio Dama pedindo homenagem para os aniversariantes de hoje, a Madalena Kuntrech, Alice Ludwig, Joseli Hoffmann, Paulo Gilberto Imich, Anivo Kivel, Noeli Meurer, João Pedro Piovan, Valdir Schwendler, Humberto Zimmer, Honório Fremick e Renato Mombach. Gramado está com 17 graus, chuva e mais chuva, informação do ouvinte Oscar Miller, na minha página no Facebook, recebendo um bom dia também de pessoas, né? Sempre os nossos amigos, pessoas do coração, né? Amigos ouvintes. Vera Weber, Lúcia Klagenberg, Nestor Miller, Teodósia Buini, Roselina Reinsdorf, João Greff, Alice Wolf Collet, Ricardo Folt, Júlia Virkretz, Vera Marisa Mendes dos Santos, Marcos Aurélio Aich, Dulce Ratke, Maria Freire, Clarice dos Santos, Tadeu Daimler, Regina Robert Moraes, Marcelo Correa, Mali Bauer, Boni Fritz, Juju, Joel Beff, Astor Figbaum, Ivo Lamp, Maria Kloss, Lori Zig, Paulo Knors, Inês Lene Klaus, Gilvani Gottschalk, Noeli Kammer Hibler, Francisco Leides Lorenz, Fátima Schultz, também do João de Mello, da Noeli Williams.

Agora são 7 horas e 35 minutos, 7 e 35. 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Mais participações na minha página no Facebook. O Bom Dia da Nelson Haupt, também do Fábio Damer, o Rides Albuquerque, Márcia Metz, Mali Schuch, Carmen Regina Colral, Silvana Maria Schmitz dos Santos, da Doraci Zimmer, também da Carmen Arnold, Ilse Maria Arnold, Paulo Hirt, Marlene Wolf, também da Dora Freilich.

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2: Agora 7h46, 14 minutos, nós separamos das 8 horas da manhã, temperatura está em 17,1 graus, continua com instabilidade e chuva, né? Já até agora 24,7 milímetros. 16,4, sensação térmica, umidade 93%. Finalizando por aqui já o nosso Café com a Imperial, um novo programa você vai acompanhar amanhã, às 6h45. Recebendo ainda na participação aqui no nosso WhatsApp, bom dia da Noeli Lamberti, lá do Balahai. Também recebendo aqui o bom dia da Zelma Batalha, Deus te acompanhe, amém, que assim seja. Na minha página no Facebook, recebendo um bom dia ainda da Maria Schneider Willi, Terezinha Arendt, Maria Goretti Fir, Chris Ackerman, Alisane Miller, também do Guido Dapper, ainda também da Vera Regina Greff, Vera Feldkircher, Erminda Nais, Romano Guilherme Ullmann, Adriane Rupes e também, né, do nosso amigo Milton Spier, Paulo Hirt. Estou me despedindo, estou indo embora para retornar amanhã às 4h45. Uma boa semana de trabalho a todos.

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1: Tempo estável com chuva, no momento chuva fraca, temperatura 17 graus e 2 décimos. Bom dia.
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Imperial FM, a festa no ar agora, são 8:03, temperatura na casa dos 17 graus e um décimo, tempo instável, a chuva de momento é fraca, mas ao longo da madrugada e até agora, começo da manhã, vários momentos de chuva forte, trovoadas, enfim, mais um episódio de tempo severo em algumas regiões, inclusive aqui no nosso Rio Grande do Sul. 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Daqui a pouquinho já os primeiros recadinhos da manhã e abrindo o programa, banda Clarão da Lua.

0: DJ Etsy, Bemescher Traum, antes Banda Bavária, Trompeten Echo e Clarão da Lua, Gelo no Vidro.
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2: Bom dia, amigos e ouvintes da Rádio Imperial. Uma frente quente que ontem provocou chuva forte e temporais no estado mantém a instabilidade nesta segunda-feira. Hoje, em Nova Petrópolis e na Serra Gaúcha, muitas nuvens provocam chuva ao longo do dia. Alerta-se que a chuva pode ser localmente forte e intensa, acompanhada de raios e trovoadas e com altos volumes em algumas áreas, com potencial para alagamentos e quedas de barreiras. Também há risco de temporais localizados, com vento forte e queda de granizo. A temperatura na madrugada chegou a 14, 15 graus em grande parte da região. Durante o dia, com a instabilidade, não aquece muito e as máximas vão ficar entre 18 e

20 graus. Na terça-feira, muitas nuvens também provocam chuva ao longo do dia. Novamente, a chuva pode ser localmente forte e intensa, com potencial para alagamentos e quedas de barreira, e persiste o risco de temporais localizados, com vento forte e queda de granizo. Com a chuva acumulada desde domingo, várias localidades até o final da terça-feira podem ter acumulados bem acima dos 100 milímetros. Haverá menor variação na temperatura na terça-feira. As mínimas vão chegar a 15 e 16 graus e as máximas entre 16 e 18 graus. Na quarta, quinta e sexta, o tempo melhora e o sol aparece com nuvens. Porém, na quarta-feira, entre a madrugada e manhã, ainda ocorrem períodos de maior nebulosidade com chuva fraca e garoa. Haverá queda de temperatura nas noites e madrugadas, especialmente na quinta e na sexta, com as mínimas ficando abaixo dos 10 graus. Da Metsul, Luiz Fernando, na Artigal.

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Alô, Brian, bom dia. Tá na nova obra em Timbó. E segue aí com a Imperial firme e forte, né? Com a equipe nova também. É obra nova, equipe nova, só a rádio é a velha, né? Essa não troca. Alô pro mestre Gilson e o serventão Itamar. Valeu, gurizada. Bom serviço aí pra vocês. Abrindo mais um bloco da programação, Flávio Dalcin.

0: A música italiana com Claudio Dalcin, Volei a Essar Soldato, antes Banda Real, Super Banda Real de Nova Petrópolis, Festa em Festa, e o Flávio Dalcin e Banda Ouro, As Curvas do Sorriso Seu.
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2: 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Agora 15 para as 9, chove lá fora, chuva fraca, mas persistente, 17 graus, 3 décimos a temperatura. Alô pro Wilson Miller, no Matiel Parici Novo. Também o Edson de São Leopoldo, tá no trecho aí de Porto Alegre a Veranópolis, passando por Bom Princípio e levando a Imperial de carona. Mas, e agora mandou a foto aqui, ó, que esteve nos visitando, né? O Edson e Aldanete de São Leopoldo, e estiveram aqui com o nosso colega Douglas. Mas que bacana, tia. Obrigado por compartilhar a foto. Uma boa viagem também. Obrigado pela carona. É, eu tenho várias músicas com esse nome aqui. Eu chutei que seria com Casablanca Show, porque essa rodou muito aqui na programação da rádio. Se não é essa, me avisa que eu troco a tempo ainda, tá bom, Edson? Obrigado pelo carinho. E quem também tá meu na programação é a turma na linha Imperial, porque agora sim, agora o bicho pega, hein? Agora é contagem regressiva em dias, porque sexta-feira, essa semana, já começa a nova Oktoberfest, a quinta edição, desta vez na linha Imperial, literalmente na casa do Bemerland Tanzgruppe, e o pessoal do Bemer tá aí nos preparativos. Um abraço, bom dia pra nossa colega Ângela, que também integra o Bemer, e estão nos preparativos para outubro ligados na Imperial. E já para aquecer para a festa da rádio, que é uma das, são muitas atrações, uma das atrações é a festa da Imperial no domingo, dia 11 de outubro, os 37 anos da emissora, e quem vai estar lá com a gente a partir das 14h, a turma do The Villers.
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0: Casablanca Show, recordando Não Te Quero Mais, antes Banda Herrschmidt, Das ist unsere Musik e The Villers, Cara de Pau. Aliás, duas atrações aqui, uma da festa da rádio, The Villers, né, e Herrschmidt, que além de ter a música tema da nova Oktoberfest 2026, que é essa que a gente ouviu aqui, Das ist unsere Musik, que é o nome de um dos espetáculos também, e a banda Herrschmidt, diretamente de Blumenau e região, estará conosco aqui. Como eu tenho comentado nas últimas semanas, retribuindo a visita, porque estivemos lá com eles no Kerfest, no Shopping Neumarkt, e eles estarão conosco aqui na nova Oktoberfest. Programação completa nas redes sociais, aí é só ir no arroba Nova Oktoberfest. Fechando aqui a primeira hora do programa, agradecendo ao patrocínio de Claro Multi, Volone Becker, Mecânica Silveira e Lojas Regla.
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Agora são 9:01, 17.3 a temperatura. 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Nosso bom dia pro Luia, tá no trecho aí entre Montenegro e Teutônia, tá na 386. E olha só, comentando que hoje ele já passou por 3 capotamentos na BR-386. Pista molhada, né? É uma rodovia em que a velocidade permitida até é mais alta que o habitual, né? Pista dupla, acho que é 100, se não me engano, ali o limite. Mas com chuva, pista molhada, a gente tem que, né, aliviar o pezinho um pouquinho, pontos com água em cima da pista, aquaplanagem, enfim, são riscos, né? Espero que não tenhamos feridos aí nesses acidentes, mas vale atenção para quem tá no trecho, em qualquer região que com chuva tudo fica um pouco mais perigoso, né? Então prudência, atenção, radinho ligado na Imperial e vai de boa para chegar bem no seu destino. Abraço, Luia! E esse aí tá acostumado com o trecho, né? E já conhece também os riscos aí. Vai de boa, vai de boa. Um abraço pro nosso amigo José Edmundo Kruch, que nos ouve lá em Joinville. Mandou vídeo aqui dos Montanari, que fizeram maior sucesso na Fena Shopping em Joinville. Pensa numa festa grande familiar. Muito bacana, viu? E Montanari também garantia de sucesso, né? Não tem muito o que falar. O Lucas Chile pede música, trabalhando em casa novamente aí com essa chuva. E o Adriano Opperman lá em Humaitá, sempre na escuta, pediu pra recordar. E vou abrir o bloco aqui com Sangue Latino.

0: Sasso, Arsenic und seine Oberkrainer, Ich brauch Musik, antes Super Banda Opus, Alerta, Rancho Grande, Sangue Latino, Bilhetes de Amor. Bom dia pra Ione, alô Ione Afonso, no Parici, na Companhia da Imperial, agora 9:13, temperatura 17 graus e 4 décimos e temos chuva fraca aqui em Nova Petrópolis.
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0: A música é com Troglawa Malekor, antes Alter Camaraden, Ping Pong, Rogério Magrão e Banda, O Coração Pirou.
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5: 9:29, 17 graus e meio a temperatura, mais uma segunda-feira de chuva aqui na Serra Gaúcha, e seguimos juntos com o nosso Bom Dia Imperial para Nova Cred Soluções Financeiras. 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

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Um abraço, Tony Chaves, Caxias do Sul, na sintonia da Imperial. Paulo Scherer aproveitando o dia de chuva para a sua outra função aí, né? Quando a gente começou a falar sobre isso, era meio em off. Acho que não é mais segredo, né? Na dúvida, não vou falar muito. Mas deixa um abraço aí pro Cris, né? O Cris que tá lá pela Alemanha, o professor, mas deixou as aulas encaminhadas aí. Pro Regis, do The Villers, trocando umas ideias também, né? Mas tá aí o Paulo dedicando um tempo pra uma arte muito bacana, muito legal. Mas o assunto hoje é a homenagem pra mãe, dona Gerda Marli Scherer, que esteve de aniversário ontem, completando 74 aninhos. Parabéns a ela, felicidades, e pediu a música com La Montanara.

O Vox Club, Verlebenreuth, antes Monte Carlo, motoqueiro Chapa 13, Monte Carlo, que estará também na nova Oktoberfest de 2 a 12 de outubro na linha Imperial. E antes teve La Montanara e a valsa Bodas de Ouro. Agora 18 para as 10, 17 graus e meio a temperatura. Tem

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0: Banda Saxônia Ein Wandersmann, também atração confirmada da nova Oktoberfest. 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
0: O voleibol de Nova Petrópolis voltou a ganhar destaque em uma competição regional. As atletas Rafaela Vides Girardi, Eduarda Tainá Metzlesch, Laura Altraider, Isabel Luiza Spier, Beatriz Spier, Thaís Kempf e Cecília Altraider, estudantes do Instituto Federal do Rio Grande do Sul, Campus Feliz, fizeram parte da equipe que conquistou o título dos Jogos dos Institutos Federais da Região Sul. A caminhada até a conquista começou nos jogos do IFRS, quando a equipe enfrentou representantes de diferentes campi, incluindo Caxias do Sul, Bento Gonçalves, Porto Alegre e Vacaria. Com o título, o grupo garantiu classificação para a etapa sul-brasileira. Para o GIF Sul, a formação ganhou reforço de atletas dos campi de Caxias do Sul e Farroupilha. A preparação teve um desafio adicional: reunir jogadoras que vivem e estudam em cidades diferentes. Mesmo com a dificuldade para conciliar os encontros, a equipe conseguiu realizar treinamentos antes da competição e ajustar o grupo para a disputa. O Sul Brasileiro foi realizado entre os dias 15 e 18 de setembro em São Leopoldo, reunindo institutos federais do Rio Grande do Sul, Santa Catarina e Paraná. Na fase de grupos, a equipe venceu o IF Sul por 2-0 e repetiu o placar diante do IFC. Na semifinal, novo triunfo sobre o IFC, desta vez por 3-0. A decisão reservou o confronto mais equilibrado da campanha. Diante do IFSC, a equipe do IFRS encontrou um adversário organizado e levou a partida até o tie-break. Após 5 sets, as gaúchas venceram por 3-2 e comemoraram o título sul-brasileiro. Segundo as atletas, a união do grupo foi um dos principais fatores para a conquista. Mesmo reunindo estudantes de diferentes cidades, as jogadoras conseguiram construir um espírito de equipe com apoio mútuo dentro e fora da quadra. A preparação, a organização e a vontade de vencer também foram apontadas como fundamentais para o resultado. Com o título na região sul, a trajetória agora segue para um desafio ainda maior. A equipe disputará a etapa brasileira dos Jogos dos Institutos Federais entre 18 e 23 de outubro em Goiânia. As adversárias ainda não foram definidas. Depois de 2 títulos no caminho até a fase nacional, o grupo chega motivado. A expectativa é repetir o desempenho apresentado nas etapas anteriores.

0: e representar bem o IFRS e o Rio Grande do Sul. Para 7 atletas de Nova Petrópolis, o sonho é voltar de Goiânia com mais uma medalha na bagagem e, se possível, novamente com o lugar mais alto do pódio. Repórter Sicredi retorna em uma hora até aqui com a gente. 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
1: Agora são 10:01, 17.6 a temperatura. Seguimos juntos nesta manhã chuvosa de segunda-feira aqui em Nova Petrópolis, com o Bom Dia Imperial para Corsã, Benoit, Becker Pet Food em Morro Reuter, Mobília Empreendimentos, Fink Supermercados de Picada Café, Fonoaudióloga Betina da Silva Poren, Círculo Saúde, Assos Galvão, Suibon e Doutor Flex. Um bom dia, um abraço aqui, Juvenal Lenz e na companhia. Gostaram da música do La Montana? Já respondi aqui o nomezinho dela, a valsa Bodas de Ouro. Elemar no Vale Real na sintonia, Ademar e Neiva de Novo Hamburgo, uma abençoada semana pra vocês também. Música alemã com Mickey Marin, Liebes Engels. Quem tá pedindo aqui é o nosso amigo Raime Piske, lá do Castelo Auto Center. Já tem a música alemã, Rodrigo Gaiteiro também na sintonia, e ainda o Gilberto de Três Arroios por lá. Chuva e tempo feio, hoje tá igual, né, porque nas últimas vezes que a gente se falou, se aqui tinha sol, lá tava chovendo, se aqui tava chovendo, lá tinha sol. Agora tamo junto aí, chuva e tempo feio, né? De feio já basta nós, aí o tempo ainda tá feio também. Não, nós não, eu, né? Não vou falar do Gilberto aí, vamos respeitar também, né? Eu, de feio já chega eu, aí o tempo ainda tá feio, né, Gilberto? Vamos de São Francisco, abrindo mais uma hora e o Vestido Azul.

0: Banda Evolução e a Marcha da Coroinha, Mick Maren, Liebes Engel e San Francisco e o Vestido Azul.
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6: Imperial 10 e 18, 17,6 a temperatura. Agora, além da chuva fraca aqui, temos um pouco de cerração também próximo ao centro de Nova Petrópolis. Julita de Gramado pro irmão Telmo pelo aniversário. Parabéns a ele. Pede música com o Monte Azul. Tem música alemã para Lúcia Stephanie, Dois Irmãos. De Lajeado, Jadir Althaus na companhia, pedindo Gilberto e Gilmar. Tô abrindo bloco aqui com eles. Também conosco Antero no Ceará e o Rudinei Renner em Maravilha, Santa Catarina. Por lá, tempo bom, né? Daqui a pouquinho já dá pra destampar uma. Tchê, já passou o ônibus, né? Tá liberado sim. Aproveitando lá, aliás, o tempo bom, né? O dia de sol, pra dar aquele trato na caranga, né? Aquele trato, tá bonita a nave aí, dando um banho na caminhonete. E eu ia dizer sextou, mas não, segundou, né? Segundou, mas vamos também ajeitar tudo aí pra semana, né? Não precisa ser só pro fim de semana também. Um abração, Rudinei Renner. Alô, Maravilha, Santa Catarina!

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A música com Castel Rutter Spatzenheim, vai ser Rose, Monte Azul, a Corujinha do Rocha e Gilberto e Gilmar assino com X, Monte Azul no palco, às 10 da manhã, domingo 11 de outubro, abrindo a festa dos 37 anos da Imperial, junto à nova Oktoberfest.

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Agora 27 para as 11, 17 graus e 7 décimos a temperatura, chuva fraca, pontos de neblina também, cerração aqui em Nova Petrópolis. Este é o clima da segunda-feira, dia 28 de setembro. 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Escutando o programa em Balneário Gaivotas, Santa Catarina, lá também chovendo, mas de leve, né? Só uma garoa. Um bom dia para Nelly Dalfert. Antes eu falei aqui de Maravilha, Santa Catarina, e o nosso parceiro Oscar Miller de Gramado comentando que os pais moram em Santa Catarina, né? A mãe com 82 e o pai com 84 anos e moram justamente em Maravilha, Santa Catarina. Olha que legal. Falando em Santa Catarina, João Batista de Lima nos ouve em Florianópolis, na belíssima Floripa, capital catarinense.

Catarinense. Obrigado pela companhia. Seguimos de música por aqui com eles que estarão. Deixa eu botar as coisas em ordem aqui para não atropelar. Amanhã, aliás, as próximas duas semanas tem Kerb Fest da Imperial com Pratas da Casa. Amanhã o Kerb Fest recebe a banda Nina aqui nos estúdios da Imperial e na semana que vem recebe a banda Exemplo lá na Nova Oktoberfest, lá na linha Imperial. E é justamente no dia 6 de outubro, é justamente no dia do aniversário de 37 anos da Imperial. Então é um Kerb Fest Imperial, especial para celebrar os 37 anos de festa no ar. Amanhã então tem banda Nina, semana que vem banda Exemplo, que também é atração da Nova Oktoberfest. As duas, né? Banda Nina é atração e banda Exemplo também atrações da Nova Oktoberfest de 2 a 12 de outubro na linha Imperial.

Amanhã no Kerfest da Imperial, banda Nina, alegria dos bailes. Bom dia, seu Marquinhos Raber, na companhia aí, né, tomando chimarrão e vendo a foto de um rapaz muito simpático na tela do computador ali, tá escrito, né, no ar agora, bom dia, Imperial, que cara bacana. Valeu, Marquinhos, e amanhã aqui, né, amanhã vai estar do lado de cá do rádio no Kerfest da Imperial com a turma da banda Nina, maravilha. Karine Felipe, Xenemaite, banda Exemplo, Me Namora, música nova aí com a participação da Catarine da banda Sulbras. Banda Exemplo, Karine Felipe, banda Nina, são três atrações da nova Oktoberfest que começa já nesta sexta-feira agora na linha Imperial

e segue até o dia 12 de outubro. E no pacote, junto aqui a Catarine da Sulbrás, também vai estar com a gente, né? Porque a Sulbrás é a atração confirmada na festa dos 37 anos da Imperial, que é dentro da Nova Oktoberfest, domingo, dia 11 de outubro, Sulbrás no palco às 11 da manhã. Tem muito

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3: Agora 9:11, 17 graus, 8 décimos a temperatura. Excelente semana. Alô, Dona Maria, nossa amiga em Morro Reuter. Abraço, obrigado pelo carinho de todos os dias. Também tem um alôzinho aqui da Rosani em Barão. Muita chuva por lá. Plínio e Celina, sintonia. E no preparo do almoço, né? Sim, fogãozinho a lenha, fogão campeiro bombando aí nessa segunda-feira e aproveitando para preparar o almoço, né? A moda antiga. Abraço aos ouvintes, para a turma da rádio, pedindo super banda Opus, também está preparando o almoço, cozinhando feijão e carne de porco na panela de ferro em Três Coroas, na casa da namorada Lígia, nosso amigão Sérgio Adelara Herli. Um bom almoço para vocês também, chegando aí super banda Opus, Sweet Caroline.

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0: A chuva que atinge a serra nesta segunda-feira deve continuar ao longo do dia. Conforme a Defesa Civil do Estado, há risco de tempestades severas e chuva intensa, com acumulados que podem chegar a 120 milímetros na região. Em Caxias do Sul, o INMET prevê muitas nuvens, pancadas de chuva e trovoadas isoladas hoje. A temperatura máxima deve chegar aos 21 graus. A instabilidade também permanece amanhã. A previsão é de tempo encoberto, com pancadas de chuva e trovoadas isoladas, principalmente durante a manhã. À tarde ainda pode ocorrer algum chuvisco. Na região de Caxias, a temperatura varia entre 13 e 22 graus. Segundo a Defesa Civil, os acumulados registrados desde ontem até amanhã podem variar entre 100 e 200 milímetros no estado, chegando aqui na Serra a 150. Nesta terça, o risco de tempestades severas e chuva intensa permanece em áreas do Oeste, Missões, Centro e na metade Norte. A chuva perde intensidade a partir de quarta-feira, mas a serra ainda pode ter chuva isolada. Em Caxias, os termômetros ficam entre 10 e 20 graus. Na quinta-feira, a temperatura cai ainda mais, com mínima prevista de 8 graus e a máxima não passando dos 20. Ainda há possibilidade de alguma chuva isolada. O tempo melhora na sexta-feira com o retorno do sol. A temperatura varia entre 7 e 21 graus aqui na região. No sábado, o tempo fica mais quente, com sol entre muitas nuvens e períodos de céu nublado. A previsão de pancadas de chuva somente à noite, a máxima pode chegar aos 26 graus. Já no domingo, dia do primeiro turno das eleições, a previsão indica sol entre aumento de nuvens, com pancadas de chuva no fim da manhã e à tarde. A noite deve ser chuvosa. Na região, a temperatura oscila entre os 16 e os 23 graus. 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Até aqui com a gente, Becker Pet Food em Morro Reuter, Mobília Empreendimentos, Fink Supermercados de Picada Café, Fonoaudióloga Betina da Silva Poren, Círculo Saúde, Assos Galvão, Suibon e Doutor Flex.
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1: 11:03, 17 graus, 8 décimos a temperatura. Imperial já no clima da Nova Oktoberfest e da festa dos 37 anos da emissora. Sabadão tem Manhã Alegre ao vivo. Na sexta também já tem abertura oficial, tem transmissão da rádio. No outro sábado tem transmissão da rádio. É tanta coisa ali que até já me perdi na agenda aqui, viu? Mas tem um monte de coisa acontecendo. Deixa eu aproveitar e dar uma geral aqui então. Estaremos, né, no primeiro fim de semana da quinta Nova Oktoberfest na linha Imperial. Sexta noite e sábado com Manhã Alegre Imperial. Sábado à noite estaremos na Escolha das Soberanas e lançamento da 52ª Festa do Figo na linha Araripe, com animação da banda The Villers, tá? Essa é a programação então das nossas transmissões agora neste próximo final de semana. Também estaremos, Luiz Alberto e eu, amanhã em Paverama. Alô, Paverama! Tem lançamento oficial da Paverama Fest. Estaremos por lá, né? Dando um abraço nos amigos e já conferindo aí alguns detalhes da programação, mais um evento que certamente terá parceria aqui da Rádio Imperial. Plínio e Celi antes mandaram a foto do preparo do almoço, agora veio o cardápio, né? Eu não sabia o que que era, ó, cozinhando feijão e sopa, e chove aí no Morro do Pedro também. Morro Reuter, bom dia Tatiane Zanqueta, abraço Gilberto Friedrich de Faxinal do Soturno, diz que lá chove de balde, viu? Muita chuva em Faxinal do Soturno e pede a música ideal pro dia de hoje, então, que é o ritmo da chuva. Já que ela tá aí, né? E a gente não tem o que fazer contra ela, até porque a chuva é uma bênção. Claro que às vezes vem muita chuva em pouco tempo e acaba causando transtornos, mas no geral a chuva é muito necessária. Então, já que a gente não pode brigar com ela, vamos seguir o ritmo dela, né? O ritmo da chuva, garotas do baile.

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Atração confirmada na nova Oktoberfest, banda Munich, chopp com batom. Agora 11:16, 17.7 a temperatura, tempo instável, chuva fraca e cerração aqui em Nova Petrópolis.

0: O Cristiano Schmidt, Picada São Paulo, manda a foto da belíssima paisagem da vista que ele tem ali. E, tchê, eu acho que eu não vou errar aqui. Não vou errar não, né? Dá pra ver lá no fundo a igreja ali, que fica na entrada para a linha Cristo Rei, né? As margens da BR-116, a empresa ali. É, acho que eu tô bem localizado aqui. Um abraço, tchê. Que vista bonita. Osmar Rutsatz, popular MacGyver de Capela de Santana. Isso aí resolve tudo, né? MacGyver. Muita chuva aí em Capela de Santana. É de uma com rainha musical, deixando abraço para toda a audiência também. Ó, Cristiano Schmidt disse que eu acertei aqui, né? E não adianta tentar se esconder, viu? A gente acaba achando. A homenagem aqui, a homenagem da nossa amiga também de todos os dias, a Janete, na linha Brasil. Música pro esposo João Carlos. Está hoje completando 71 anos. Parabéns a ele. Felicidades, João Carlos. Tudo de bom aí nesse dia especial. Paz, saúde, felicidades. Tem música do Monte Azul para Ione e pro Afonso lá no Parici. O Arno de Santo Cristo, lá nada de chuva, só o tempo feio, mas sem temporal no final de semana. Amém, né? Que bom que assim siga. Romano de Gramado pede uma com o Neco Martins. Tem Banda América, abraço pro Max da Superbanda Maxi. Quem tá mandando e pedindo a música é o Rafael Strasburger. Mirna Steil, de Dois Irmãos, abraço pros ouvintes, pede música também. Segundou com Garô, em Dom Feliciano, trabalhando na Companhia da Imperial, pede uma com o Nave Som, o Sidney, e ainda uma ótima semana, mesmo com chuva, Dânia e Irineu Miller, de Nova Hearts. Nave Som, que também é atração confirmada da Nova Oktoberfest e da festa dos 37 anos da Imperial. Nave Som, parei.
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0: Tá aí pedido da audiência, Banda América vai nessa, Imperial 1129.
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3: Agora 27 para o meio-dia, 17 graus, 8 décimos a temperatura. Tempo segue instável em Nova Petrópolis. 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A participação do Lucas Bruno Eichenberg de Rodeio Santa Catarina, por lá, uma trovoada, né? Mas não dá pra deixar de escutar Imperial, mas não me deixa queimar equipamento aí, viu? Valeu, tia, aquele abraço. Alôzinho também pra Lenise Vento, tirou até as cadeiras e a mesa aí, fez um salão de baile para dançar Banda América, né? Bom almoço, logo mais. Um abração para Noucy, Noucy Machado, Noucy e Liane, tiveram curtindo aí o Portal Gaúcho no fim de semana, né? Sabadão de baile gaúcho em Santa Catarina, mandou um vídeo se divertindo, que coisa boa, obrigado por compartilhar com a gente. Ernesto Herli de Arroio Bonito, São Sebastião do Caí, aproveitando o último dia de férias na Agrosul e pede música também. No galpão, na gelada, no churrasco, em plena segunda, aí é bonito, né? Na companhia da Imperial, Clauber Hens na Feliz, em Dom Pedrito, muita chuva desde ontem, aquele abraço pro nosso amigo Divo José Friedrich. E seguimos de música, abrindo bloco aí pra quem pediu, tem Neco Martins. Música.

0: Eloy Kronbauer, dobrado, seu Eugênio. Antes, Neco Martins, Maria Helena. Em 30 segundos, repórter Sicredi.
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0: A Prefeitura de Nova Petrópolis, por meio da Secretaria Municipal de Saúde e Assistência Social, informa que o governo do estado iniciará hoje a operação da assistente virtual Guria, integrada ao sistema GERCOM, o gerenciamento de consultas do SUS, do Sistema Único de Saúde. A tecnologia utilizará o WhatsApp para enviar mensagens diretamente aos telefones cadastrados dos usuários, comunicando sobre agendamentos e solicitações de confirmação de consultas especializadas. As mensagens tratarão apenas das consultas marcadas pelo Sistema de Gerenciamento de Consultas do Estado, que é o GERCOM. A iniciativa visa enfrentar o elevado índice de não comparecimentos, as faltas dos pacientes às consultas agendadas, otimizando a fila de espera do SUS e tornando o atendimento na rede pública mais ágil. Para receber as notificações, o morador não precisa baixar nenhum aplicativo adicional, pois todos os avisos serão encaminhados pelo WhatsApp, utilizado no dia a dia. Para garantir o recebimento dos alertas, a Secretaria da Saúde reforça a importância de manterem seus cadastros e números de telefone atualizados junto às unidades de saúde. Os pacientes contemplados com consultas deverão realizar a confirmação pelo próprio sistema e, em seguida, entrar em contato com a Secretaria de Saúde e Assistência Social de Nova Petrópolis o mais breve possível para agendar o transporte municipal. O agendamento deve ocorrer em até 2 dias antes do compromisso marcado. A Secretaria da Saúde e Assistência Social alerta que a ausência de confirmação do transporte junto ao município dentro do prazo pode acarretar a indisponibilidade de vaga nos veículos da prefeitura no dia do agendamento. Além da assistente virtual Guria, a população conta com outra ferramenta digital do estado, o Prontuário do Cidadão. O portal de internet permite ao paciente consultar seu histórico de solicitações registradas na rede de atenção à saúde, visualizando dados detalhados como data, horário e local dos atendimentos, além de orientações e lembretes específicos. Pela plataforma, o cidadão também pode confirmar a sua presença ou sinalizar que não necessita mais do atendimento pré-agendado. O acesso ao serviço é feito pelo site prontuario.procempa.com.br, utilizando o login unificado da plataforma gov.br do governo federal. Repórter Sicredi, de volta à tarde aqui na programação.
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Rainha Musical, Teu Nome na Boca. Antes teve Monte Azul, Carente de Amor. Fechando aqui o nosso Bom Dia Imperial, agradecendo a Corsan, Benoit, DLH Viagens, RBT Internet, Mobile e Empreendimentos, Colonist House, Energias da Natureza, Fink Supermercados, Clínica Albernaz, Círculo Saúde e Restaurante Malman. Abraço ainda pra Karina em Nova Hartz, o alôzinho do Luísio de Barão, pra mãe Elci. E na sequência no FM temos aí o horário eleitoral gratuito. Primeiro turno entrando agora na última semana. Temos até quinta-feira ainda, dia 1º, horário eleitoral gratuito, às 7 da manhã e ao meio-dia. No FM, o horário eleitoral, e nas plataformas digitais seguimos de música. Na sequência, o colega Gabriel chega com a programação do Tá Na Mesa, trazendo a nova dos Tiranos. Essa tá fresquinha, saindo do forno agora de manhã, né? Um abraço aí para quem, pro nosso amigo que enviou a música aqui pelo nosso WhatsApp, o grande Ricardo Marques. Valeu, Ricardo, um abraço a todos os queridos amigos dos Tiranos. Os Tiranos no Chacoalho do Pandeiro.

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1: Meio-dia e 25.
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4: Imperial FM, a festa no ar, meio-dia, 26 minutos e meio, 18 graus e um décimo a temperatura, 92%, a umidade relativa do ar. Chove em Nova Petrópolis, segunda-feira, hoje 28 de setembro de 2026. Bom início de semana a todos e a partir de agora sigo te fazendo companhia até as 10.

16 horas, Gabriel por aqui, agradecendo pelo teu carinho, pela tua sintonia aqui na Imperial, te desejando uma abençoada semana. E claro, te convidando para participar com a gente no 5432811510. 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Quero deixar aqui um abraço pro nosso amigo Ademir Conte, de Estância Velha, músico da banda Macega Show, tá sempre na escuta da Imperial. Obrigado, viu, Ademir? Um abraço aí a você, a todos os amigos da banda Macega Show. Também um abração aí pros germânicos aí de Estância Velha, né? Também seu Adão. Alô, Adãozinho, lá de Campo Bom. Tá sempre ligado aqui na Imperial. Ontem tive o prazer, né, de poder aí estar junto com os amigos dos germânicos em um evento lá em Nova Hartz, né? E a Macega Show, também aí com Moisés no trombone. Legal demais, né? Estendo um abraço aí pra todos da Macega Show, viu, Ademir? E sucesso sempre, né? Vimos aí anteriormente banda Macega Show. Meio-dia, 29 minutos. Já já também tem o contato direto. Dobrado do Ayrton Osbadi.

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3: Olá, está começando

0: Sertel realizam hoje melhorias no sistema elétrico das seguintes localidades: Linha Pimenta em Barão, Salvador do Sul, Forquetinha e Canudos do Vale. Já equipes de podas e roçadas atuam nesta semana em Pouso Novo, Capitão e Teutônia. O associado Gilmar Neumann viveu a sua infância acompanhando a dedicação do pai Ervino, em memória, à serraria da família, localizada em Santa Clara do Sul. Inspirado na família e com objetivos bem traçados, neste mês de setembro ele comemorou os 22 anos do seu próprio negócio, o Grupo Neumann, que possui madeireira, construtora, loja de materiais de construção e negócios imobiliários. E ele relembra que a parceria com a Sertel foi muito importante e é de longa data.
1: Essa relação já vem desde lá na época do meu pai, né, que começou tudo na realidade. Eu praticamente nasci no meio da serragem, né? E a nossa relação com a Sertel é uma relação de confiança mesmo, né? Então a Sertel vem sendo nossa parceira desde sempre, né? E se não fosse essa confiança toda, né? A gente confia muito no pessoal da Sertel pela proximidade que a gente tem com algumas pessoas. É essa parceria que faz a roda girar. E eu não abro mão, né? Já ofereceram vários produtos, mas não abro mão mesmo, né, de trabalhar com a Sertel. E também do início aqui, em 2004, das dificuldades que a gente teve, né? Porque início de negócio sempre é difícil, né? Pouco recurso, né? E a Sertel sempre foi nossa parceira e entendeu nossas necessidades e se colocou sempre à disposição para ajudar no que for possível. E também quero aqui citar o nome do Simão, um amigo que a cooperativa me deu.
0: Você ouviu o associado Gilmar Neumann, de Santa Clara do Sul. Para conhecer um pouco mais dessa história, confira o Jornal Sertel deste mês de setembro. A Sertel conta com equipes que realizam constantemente podas preventivas de árvores, mas a sua colaboração, associado, é bem importante. Vamos cooperar juntos? O indicado é não plantar árvores numa faixa de 7,5 metros para cada lado do centro da linha de distribuição da rede elétrica, com uma distância total de 15 metros. Sem esse limite, em ocasiões com fortes chuvas ou vendavais, a árvore não terá um distanciamento da rede e poderá ceder, possibilitando o rompimento de cabos e a interrupção de energia elétrica. E tem novidade, pessoal, a informação que você já conhece, agora em um novo formato. O Jornal Sertel ganhou voz com o podcast Jornal Sertel, um programa criado para aprofundar e dar ainda mais destaque às temáticas da nossa edição mensal. Novos episódios, sempre na primeira sexta-feira de cada mês. Assista todos os episódios no YouTube, no Spotify ou no site da sua cooperativa. Muito obrigado pela sua companhia. Contato Direto de hoje fica por aqui. Uma ótima semana para você.
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Imperial FM, 19 minutos, nos separando da Uma Troclau a Salhaufen. 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

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Abraço para o nosso amigo Pedro Guedes em Poço das Antas. Alles gut, Peda. Pede para recordar o México Show. Essa é de 1986, recordações, né, Pedro? Abraços para ti. Boa tarde, Gabriel. Passando para desejar uma ótima semana para vocês e aos ouvintes. Abraços da Traude Capel de Santa Cruz do Sul. Querida Traude, igualmente para ti também, viu? Uma ótima semana. Obrigado sempre por estar acompanhando a nossa programação. 16 para uma, México Show.

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1: Segundo encontro da família Pinov, dia 26 de setembro, no município de São José do Cedro, Santa Catarina. 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Mais informações pelo 51 998-28-5034.
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Tá aí o musical Arco-Íris, Valsa do Milênio. Antes teve México, Show Recordações. 6 minutos nos separando da uma, hora da gente conferir o Festa Baile. Sábado, dia 3 de outubro, tem o Jantar Baile da Linguiça no Pavilhão de Festas da comunidade do Yammertal Picara Café, com animação da banda Bom de Baile. Baile de Kerp, com janta na comunidade católica Nossa Senhora do Rosário, em Capela do Rosário, São José do Hortêncio, com animação do musical Os Signos. 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Festa Baile retorna amanhã aqui na programação da Imperial. Jair Fassbinder, boa tarde. Muita chuva em Arabutã, Santa Catarina. Tá pedindo música dos Montanari, o piquenique na floresta. É, com esse tempo fica um pouco complicado de fazer um piquenique na floresta, né, Jair? Mas sim, vamos trazer sim, vamos recordar a música dos Montanari. Aliás, bonita música dos Montanari. O Jadir Eduardo Althaus acompanhando a gente, já já trago banda laser. Tem mais. Boa tarde, amigo. Uma ótima semana para todos nós, com saúde. Amém. Aqui na região noroeste, com vento chato, está nublado. O pessoal é de Santa Rosa. Nosso amigo Luiz Carlos Roloff, de Santa Rosa, acompanhando a gente. Obrigado, viu, Luiz? Uma boa semana aí para ti. Já já trago, sim, para a gente recordar a banda Águia Branca. 4 minutos nos separando da uma, os Montanari, e já já a tarde é nossa.

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Muito bem, agora 1:04, 18 graus, 1/10 a temperatura, segue uma fina garoa aqui em Nova Petrópolis e por aqui nós vamos levando até você o programa A Tarde é Nossa, desta segunda-feira, 28 de setembro. 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Siga interagindo com a gente no 54-3281-1510. Você que está chegando agora, seja muito bem-vindo à nossa programação. Uma excelente tarde, bom início de semana. Deixando aqui um abraço especial pro amigo Efraim, lá de Prudentópolis, no Paraná. Uma ótima semana para ti, sem chuva e em Prudentópolis, mas até a noite ela chega, né? Segundo o Efraim. Estendo um abraço aí pra Sônia, queridos amigos da gente, uma boa semana aí para vocês. Lucas Bruno Eichenberg, de Rodeio Santa Catarina, pede para escutar a música Alten Camarada. Valeu, Lucas. Boa semana para ti, uma boa tarde. Rosani Noronha, em Barão, curtindo a nossa programação. Tudo certo, Rosani? Obrigado aí pela sintonia aqui na Imperial. 1:05, vamos de Rhino!

Fala Imperial, curtindo o programa Tarde Nossa, 1:12, ouvimos a banda Laser, Seus Olhos Verdes, antes teve Rhino, Alten Kameraden. Guido Dapper em Dois Irmãos, uma excelente semana na companheira Imperial, sempre obrigado Guido. De Dois Irmãos também a Lúcia Stefan, pede música da banda Chopão, já trago em seguida, louvando, turma da 0800, na escuta, uma boa

semana, né, Vando? Abração aí pra ti também. E o Cláudio Miro em Dois Irmãos, ou melhor, né, Cláudio Miro de Dois Vizinhos, Paraná, né, um pouquinho mais longe. Obrigado aí pela tua companhia, viu, Cláudio Miro? Abração aí. Seguindo aqui a programação da Imperial, pra quem havia pedido, vamos recordando, banda Águia Branca, Vira o Copo.

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0: E a super banda Chopão, It's Gets Los, na programação da Imperial. Antes, recordamos a banda Águia Branca, Vira o Copo. 1:25, alô Romeu, canal de Carlos Barbosa, tudo tranquilo Romeu, obrigado pela tua audiência. Geni Godoy, bairro Feitoria em São Leopoldo, vamos juntos, né Geni? O Romeu, deixa eu ver aqui, não, o Remy, né, o Remy Hart do Morro Carrara, São Vendelino, obrigado pela tua sintonia. Leopoldo Asman, olha só, em Panambi, ligado com a gente, obrigado, viu, Leopoldo Asman. A gente agradece, né, a audiência do amigo. E ainda recebendo aqui o boa tarde do Reinaldo de Ipira, Santa Catarina, com a esposa Claudete, acompanhando a nossa programação. Lembrando, gente, que hoje, segunda-feira, 28 de setembro, segue o Kerp de São Miguel, tem bandinha típica por lá, né? Isso, e às 17 horas no palco tem o Super Musical Monte Carlo. Às 19 horas tem Paulinho Dil e Maninho e o Bailão Raiz. Às 21 horas tem o Brilhação e às 23 o encerramento. Lembrando que hoje, segunda-feira, a entrada é gratuita. Amanhã, dia 29, terça-feira, tem uma grande programação religiosa e ao meio-dia já tem aí a banda típica, 14 horas tem a super banda Santa Cruz, às 4 da tarde tem banda típica na Praça do Imigrante, 16 horas tem a super banda Chopão, às 18 horas tem Atuais e às 20 horas Os Montanares, 197º Kerp de São Miguel. Lembrando que hoje e amanhã tem ingresso grátis. 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Vamos seguindo a programação. A tarde nossa com Dion Tirozela.
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Para quem pediu, Amado Batista, Amar Amar. 23 minutos nos separando das 2 horas da tarde, 18 graus e 2 décimos é a temperatura, que a tarde é nossa. 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Abraço Marino Flar em Carlos Barbosa, pedindo banda Guarujá. Já separei aqui, viu, Marino? Boa tarde, amigo Gabriel. Gostaria de ouvir a música dos Futuristas e a Chuva Parou. Que, na verdade, não parou, né? Elton Luiz Quadros, de São Leopoldo. Obrigado, Elton. Uma boa tarde, uma boa semana pra ti. Tatiane Zanqueta, conterrânea aí de Morro Reuter. Obrigado, Tatiane. Uma boa tarde, boa semana. Abraço pro

0: Iago Hartmann. Tudo bem, seu Iago? Obrigado pela audiência. Gabriel, hoje vamos no Kerp de São Miguel. Música do Monte Carlo. Nosso amigo Ademir Bender de São José do Hortêncio. Vamos lá, né, seu Ademir? Tá certo, né? Um abraço aí pra ti. João Fiscal, muita chuva em Arroio dos Ratos e acompanhando sempre a programação da Imperial. Obrigado, viu, João? 5432811510 é o telefone e o WhatsApp para você participar com a gente. Antes de seguir por aqui com música, quero trazer informação. A Defesa Civil de Carlos Barbosa bloqueou preventivamente o trânsito de veículos na estrada para Santa Luísa. A interdição ocorre no trecho que registrou um deslizamento de terra em 2024. A medida foi adotada devido à chuva intensa e persistente registrada no município. Segundo a Defesa Civil, o local apresenta risco de novos deslizamentos, né? Durante o bloqueio, os condutores devem utilizar como rota alternativa a estrada para Três de Paus. A Defesa Civil informou que comunicará a liberação da via assim que as condições permitirem o retorno seguro do tráfego, né? Os motoristas, então, devem respeitar a sinalização e redobrar a atenção ao trafegar pelas estradas durante o período de chuva. Então, reforçando aqui, né? Bloqueio preventivo aí de trânsito de veículos na estrada para Santa Luísa, CB014, em Carlos Barbosa. 20 para as duas.
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5: Tá na Imperial, curtindo a tarde nossa, 10 para as 2, 18 graus e 3 décimos. Ouvimos a super banda 0800 e um medley 10, Baile do Fritz. Muito boa tarde, Marlene Flar, na Vila Conde. Uma boa semana, Marlene. O Cirlon, acompanhando a gente em Cerro Grande do Sul, pede música com Companhia Musical, Vaneirão do Alemão, para os ouvintes da Imperial, chovendo aí em Cerro Grande do Sul. Valeu, Cirlon, obrigado aí pela companhia. Boa tarde, Gabriel. Hoje a família Gums está em clima de festa, comemorando o aniversário do filho Luiz Augusto. Queremos desejar muitas felicidades e que Deus o abençoe, se possível, homenageá-lo com a música folk medley da super banda Santa Cruz. Um forte abraço. Claro, já tá separadinha por aqui, tá bom, seu Vilmar? Obrigado aí e parabéns, né? Família Gums em festa. Muitas felicidades e saúde aí pro Luiz Augusto, completando hoje mais um ano de vida, hein? Na sequência trago a canção solicitada. Agora tem banda Guarujá.

0: Futuristas, e a chuva parou. Antes teve o Companhia Musical, o Vaneirão do Alemão e ainda Guarujá, um baile em Matiel. Pontualmente 14h, fechando a primeira hora do programa Tarde a Nossa. 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
4: 14 horas e 5 minutos, 18 graus, 4 décimos a temperatura, e seguindo com a tarde nossa desta segunda-feira, 28 de setembro. Tempo nublado neste momento, sem chuva aqui em Nova Petrópolis. 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Por aqui sigo no aguardo da tua participação, 5432811510. Tô devendo aqui a banda Santa Cruz, também o Monte Carlo. Trazer neste bloco aí pro Ademir Bender de São José do Hortêncio, também pra família Gumps, me pediram, né? Serão as duas primeiríssimas aqui do bloco. Romeu Kretz desejando uma boa tarde, uma boa semana, igualmente, Romeu. A Luísio Benck em São Leopoldo também deseja uma boa semana. Marlise, tudo certo? Abençoada semana para todos nós, forte abraço. Fernando em Maratá pede música do Danúbio Azul, já separei aqui, viu, Fernando? Juquinha, de Fazenda Vila Nova, Vale do Taquari, estamos na construção de um pavilhão para alojar leitões e ouvindo a Rádio Imperial, a melhor do Rio Grande do Sul. Olha só, Juquinha, que maravilha, viu, amigo? Obrigado, um bom trabalho aí para vocês e sigam com a gente sempre. Alizete Schamberger, de São Pedro do Maratá, também deseja uma abençoada semana, pede música do The Villers. E ainda o Sidney em Dom Feliciano. Tudo certo, Sidney? Seguimos trabalhando, curtindo a programação por aqui. Segue o tempo fechado. Se possível, a música Dança e Folclore. Orquestra Nusca, né, Sidney? Já separei por aqui, viu? Uma boa semana pra ti e pra família.

0: Aí o Monte Carlo e o medley do Monte Carlo. Hoje, segunda-feira, às 17 horas, tem Monte Carlo no Kerp de São Miguel, em Dois Irmãos, com ingresso grátis. E antes teve Banda Santa Cruz e o Folk Medley, 2:19.
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0: Usta tá lá. 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Antes, Cavalinho Branco, atração da Nova Oktoberfest aqui de Nova Petrópolis, de 2 a 12 de outubro, e a dança da marreca.
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0: Resultado da loteria, extração das 14 horas e 20 minutos. O quinto prêmio, 8.769, 8.769. Quarto prêmio, 9.934, 9.934. Terceiro prêmio, 7.555, 7.555. Segundo prêmio, 1.882, 1.882. E o primeiro prêmio, 6.663, 6.663. É o resultado da loteria.
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1: Imperial FM, a festa no ar. 26 minutos nos separam das 3 horas da tarde. Chove em Nova Petrópolis, 18 graus e meio a temperatura, 90% a umidade relativa do ar. 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Romeu Canal de Carlos Barbosa, já trago Os Montanari, Álvaro em Vista Alegre do Prata, Lauri Klein de Presidente Lucena, turma que eu vi Os Atuais, trago já. Maria Schneiderville, abençoada semana para ti também, Maria. Celans em Schroeder, Santa Catarina, tarde de segunda com chuvão, sintonizado na melhor programação. E ainda o Eliseu de Coxilha Velha, Triunfo. Muita chuva por aí, né, Eliseu? Tá de folga hoje, curtindo a programação da Imperial. Coisa boa, bom descanso, viu, Eliseu? Tendo aí, ó, muita água aí na 386. Vamos lá, seguindo a programação da tarde nossa, 5432811510. Telefone e WhatsApp para você participar com a gente. Grupo Lago Azul.

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0: E atração confirmada para a festa dos 37 anos da Imperial, The Villers, o cara de pau. Antes teve orquestra Nusca, dança e folclore, e ainda grupo Lago Azul, Seu Amor é Tudo. 14 para as 3, e atenção moradores de Linha Nova, Prefeitura Municipal de Linha Nova, informa que já estão abertas as encomendas de alevinos para os interessados em adquirir os peixes. Os pedidos podem ser realizados até o dia 16 de novembro. Para fazer a solicitação, é necessário procurar a Prefeitura Municipal com a Jane. A entrega está prevista para o dia 19 de novembro, no Parque Municipal, em frente à tenda do agricultor. A Administração Municipal de Linha Nova orienta os interessados a se programarem e realizarem o pedido dentro do prazo estabelecido. Então, pedidos até o dia 16 de novembro.
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0: Nina, Alegria dos Bailes. E antes teve o Danúbio Azul, É Bonita e Bandida. 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
1: A 45ª Feira do Livro de Estância Velha já reuniu mais de 6 mil pessoas desde a abertura, realizada na última quinta-feira, dia 24 de setembro. Com o tema Histórias que Unem, Cultura que Fortalece, o evento segue até o dia 1º de outubro no Pavilhão de Atividades Culturais Renato Enio Train, com atrações gratuitas para diferentes públicos. Nos primeiros dias, a feira contou com apresentações musicais, contação de histórias, espetáculos e atividades voltadas a bebês, crianças, jovens e adultos. Entre os destaques da programação desta semana estão a palestra de Marcelo Peroni, na quarta-feira, dia 30, às 19 horas, com o tema Escutar para Transformar, a cultura como caminho para as políticas públicas da infância. A atividade aborda a importância da escuta e da integração entre diferentes áreas na construção de políticas públicas voltadas à primeira infância. Já no dia 1º de outubro, às 19 horas, o jornalista e comunicador Luciano Potter encerra a programação de palestras com o encontro Por que ouvir histórias vai mudar a sua vida? Propondo uma reflexão sobre o papel das histórias na comunicação, nas relações e na compreensão de diferentes experiências. Até o encerramento, a feira ainda terá contações de histórias, espetáculos, bate-papos com escritores, atividades escolares e outras atrações culturais. 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Fechando por aqui mais uma hora do programa Tarde é Nossa. 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

15h05, 18.3 a temperatura, segue a chuva na tarde desta segunda-feira e por aqui nós também seguimos com a tarde nossa até as 16 horas num oferecimento de Curto Arte Produtora, Suítes Avenida, sétima festa nacional da lavanda, Chait Materiais e Acabamentos e a Unimed Serra Gaúcha. Wilson José Miller acompanhando o programa, pedindo música com André Renner. O Ademar de Barão, muita chuva em Barão, mandando um abraço pro Eduardo Henrique Kornborger, da banda Sempre Alegre. Alô, dona Norma Vicker, do bairro Petrópolis, em Novo Hamburgo, isto, acompanhando sempre a Imperial. Obrigado, viu, Norma? Tudo de bom. Também um abraço ao casal Lair Dil, né? E também a dona Nice de Poço das Antas. Obrigado pelo carinho e a sintonia. O Márcio Veig, Riques, também curtindo a nossa programação. Obrigado, viu, Márcio? Gostou demais aí da canção da Orquestra Nusca. 3281-1510 é o telefone e o WhatsApp para você participar. Para quem havia pedido, Montanari.

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0: Isso aí, todo mundo convidado pro Bailão dos Reis do Baile,
1: Os Atuais.

0: Os Atuais e o Mississippi. Antes teve Montanari e o Popurri Folclore Alemão. 15 horas e 15 minutos. Há pouco falávamos aqui da RBT Internet. 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E quem apareceu por aqui? O Felipe. Boa tarde, né? E aquela passada, trouxe uns brindes aqui para a festa da Imperial. Desde já o nosso muito obrigado pela parceria com a gente, Felipe. Boa tarde.
1: Boa tarde, Gabriel. Boa tarde a todos os ouvintes. Um prazer poder conversar com todos aí um pouquinho, né? Não era o intuito desse momento, né? Mas não, a gente trouxe os brindezinhos aí que vocês com tanto amor preparam e pedem para todos os parceiros, né? Mas tive a oportunidade, então, de trazer e já vamos aproveitar e trocar uma ideia aqui ao vivo, né?
0: Com certeza.
1: Então, muito obrigado aí por essa oportunidade também de poder conversar, sempre passar alguma atualização, alguma novidade da RBT para o nosso público, para a nossa área, para o nosso perímetro de atuação aí, né? Então, muito obrigado por esse espaço também aí, Gabriel.
0: Com certeza, fique à vontade. É o que temos aí de novidades. Eu sei que toda semana tem coisa nova pintando na RBT. Por favor, fique à vontade aí para colocar para os nossos ouvintes aí.
1: Beleza. Então, pessoal, eu acho que eu gostaria muito de aproveitar esse canhão de comunicação que é a Rádio Imperial, para passar para todos vocês, para aproveitar a oportunidade, né? A RBT tem o canal, os canais de televisão que são gratuitos, gente, para todos os clientes da RBT. Todos os clientes da RBT têm direito a ter esse canal, esse aplicativo com todas as emissoras. Inclusive, tem várias rádios e tem uma coisa muito interessante, mas muito interessante mesmo, que são o projeto do Câmeras da Serra, né? Atualmente a gente já tá com 60 câmeras ao vivo. E qual que é o intuito da RBT por trás dessas câmeras? O intuito da RBT é promover as cidades que a gente atua, né? Mostrar o que as cidades têm de bonito para apresentar para as pessoas. E realmente é um projeto que deu muito certo, né? Porque era uma possibilidade da gente apresentar, da gente dar olhos para um lugar bonito que a gente atua, para todo mundo poder conseguir contemplar. E o que acontece é que a gente também, além dos locais estáticos, que a gente coloca as câmeras que ficam ali, a gente também coloca eventos, né? Eventos da nossa região. E isso tá bem interessante, porque a gente chegou num patamar tão legal que é a gente do Brasil inteiro assistindo as câmeras, né? Então hoje a gente conseguiu chegar onde a gente queria. E tem pessoas que hoje acompanham um evento de Kerp, né? Um evento, às vezes, um grupo folclórico, né? Como foi o festival aqui do folclore, né? E as pessoas, às vezes, ligam ou elas comentam assim: nossa, como é bonita a cultura de vocês. Ou muitas vezes elas falam: como parabéns, como o Rio Grande do Sul tem culturas ricas, essa questão germânica forte, italiana. E aí a gente fica extasiado, a gente fica muito feliz de poder mostrar, muitas vezes sim, a nossa região, mas também o produto dos nossos clientes e tal. E que, na verdade, a gente faz parte desse embrião, todo mundo cresce junto, né, gente? Então, é muito importante a gente promover a nossa região,
0: com certeza.
1: Porque automaticamente a gente se dá bem junto com todos, né? Quando a gente fala em empreendedorismo, nós somos todos, estamos todos no mesmo balaio, né? Somos todos empreendedores, né? Todo mundo precisa de comunicação, de

0: internet. E a IRBT também sempre se coloca à disposição como um parceiro, um provedor que acolhe, que está do lado, que está junto das pessoas para promover o sucesso. Tanto é que por isso a gente sempre nunca abdica de abrir a loja local, né? A loja sempre serve como um ponto de apoio, como um local que as pessoas possam se sentir seguras, que no momento que elas contratarem internet com a RBT, elas podem ir conversar com uma pessoa local, né? Então a gente sempre faz muito questão, assim, entrou na cidade, peraí, a gente tem que pertencer à cidade. Pertencer à cidade é ter pessoas dali, trabalhando ali, né? Tem que ter aquela sintonia. Até muitas vezes a gente fala, tem que ter o jeitinho de falar da cidade, né? Sim. Então, eu mesmo, muitas vendas, né? A gente trabalha no nosso interiorzão aí, a gente faz a venda 100% em Hundstrick, né? Tudo bem, internet e ficova, tudo bem, a Nora Tati, pra aí, né? Então, é bem tranquilo aí a questão de estar próximo da comunidade. É uma missão muito forte nossa, né?
1: Que legal.
0: E sempre, eu acho que todas as vezes que eu vim aqui, eu sempre falei, né? Uma coisa que, uma bandeira que eu levanto muito é a gente nunca pode esquecer de onde é que a gente veio, né? E isso a gente nos orgulha muito, né? Porque quem diria, e isso talvez é o meu maior motivo de trabalhar todos os dias na RBT, é de ser um provedor de tecnologia, vendendo internet, nascido em Santa Maria Derval, vendendo internet nas regiões metropolitanas, como até em Esteio a gente vende, trocando garrafa com grandes provedores multinacionais, né? Então, para nós, assim, cara, que orgulho, né? Uma empresa nascida em Santa Maria Derval, vendendo e trocando garrafa de tecnologia com Big Tales aí, né?
1: Olha só, que bacana. Parabéns, então, Felipe, a você e a todos aí da RBT. Sexta-feira à noite estive em Dois Irmãos, acompanhando o primeiro dia do Kerp São Miguel. Conversei lá com um dos teus representantes da RBT, um carequinha lá, eu não me lembro mais, eu acho que é Kaifer o sobrenome dele. O
0: Henrique.
1: Isso aí. Figuraça também, grande parceiro, né?
0: Sim.
1: E a RBT, que é parceira também lá do Kerp de São Miguel, né? De Dois Irmãos.
0: É, essa presença é bem legal. A gente também tem normalmente a gente tem um market share, né? Um número de clientes bem expressivos na cidade que a gente atua. A gente realmente sempre está figurando ali entre o primeiro, segundo, terceiro colocado dos provedores que mais clientes têm em todas as cidades que a gente atua. Acredito, né, e realmente eu boto essa conta pelo serviço que a gente presta, de estar próximo das pessoas, né? Confiança eu acho que é a base de tudo.
1: Sim, com certeza.
0: Então, claro que a RBT completou esse ano 14 anos, né? Então crescemos bastante, nos tornamos referência, mas a gente sempre tenta estar próximo. E a questão de estar junto nos eventos, né? Eu acho que a nossa parte de eventos, que hoje a gente atua no Kerp, no Natal Luz, no Natal dos Anjos, em todas as festas aí, Schmier fez Cartofo, fez Festa Lavanda, teve a... Café Coca Linguiça agora na
1: Picada Café.
0: Na Picada Café. Então, eu acho que isso tudo começou com uma coisa, agora até uma curiosidade falando aqui. Começou com a nossa parceria da Imperial,
1: isso,
0: né?
1: Isso aí.
0: Então a gente foi se especializando nisso, foi trazendo tecnologia para as maquininhas de cartão sempre funcionarem, né? Então, e isso se tornou muito importante, né? Porque hoje, às vezes, a gente pega, cara, como mudou, né? A minha raiz, o meu chão, né? Eu e o Gabriel tava falando fora dos bastidores aqui, era do Salão Vista, né? Que era um da minha família ali, né? E eu me lembro que antigamente tudo era em dinheiro,
1: tudo
0: né?
1: Tudo no dinheiro.
0: E tu vai hoje numa festa, por mais interior que seja, como tem transação via cartão, via Pix e tal. Então, a gente precisa, às vezes, criar uma infraestrutura para ser tangível as pessoas poderem pagar e receber, né? Porque
1: exatamente.
0: Muitas vezes a festa depende... da internet, né, pra isso acontecer. E a transmissão também, né? Às vezes é engraçado aí, o Gabriel já é mais novinho, né? Eu e tu, né, Gabi? Nós éramos menorzinho. Mas o Giovanni, a gurizada, tem umas histórias aí das transmissões serem gravadas
1: e né? Puxado o fio de telefone, né?
0: É.
1: Puxava o cabo de telefone, ia lá numa empresa, pegava lá o cabo, trepava nos postes de luz, puxava o cabo até o salão, fazia via telefone a transmissão.
0: E aí, que curioso, né? Imagina isso. Como era o

0: gravado, né? O gravado, tipo, daí tu fazia o evento, o baile, tu trazia ele gravado pra cá e daí transmitia no outro dia,
1: no
0: né?
1: No outro dia, exato. É.
0: Como mudou, né? Hoje a gente não consegue imaginar esse cenário aí. Não seria verdade. Possível daqui a pouco.
1: Sim.
0: Né? Pra ninguém, né? Tanto pra festa aí que gosta de transmitir ao vivo, pra mostrar, pra trazer as pessoas, né? Exato. Como também pro serviço de vocês. Então, é bem importante. Pra nós é muito legal tá presente nesses eventos, nessas comunidades. Então, a nossa dobradinha aí, nossa parceria funciona muito bem, né? Com certeza. Também graças a ela que também difundiu muita coisa, né? Hoje, por exemplo, assim, o Festival de Cinema, né? O nosso link foi usado pra questão de redes nacionais, né? Pra transmitir o evento ao vivo, né? Então... É um serviço de grão em grão, mas sempre muito sério. É de passinho em passinho. Uhum. A gente também nunca foi muito aventureiro, sempre foi muito correto nas nossas ações e sempre deu muito certo.
1: Sempre muito certo. Pezinho no chão e vamos lá, né?
0: É isso aí.
1: Tá certo. Parabéns mais uma vez, Felipe. Conte com a Imperial sempre, tá bom, guri?
0: Certo. Obrigado, gente, pelo espaço. Pude contar algumas curiosidades, acho que foi bem legal, né?
1: Legal.
0: E também vou deixar aqui, aproveitar, gente, deixar o número da RBT à disposição. Quem quiser conhecer, tem o site, tem muita coisa. Mas o número de telefone, tanto via WhatsApp como quiserem ligar, é 0800-500-3434. 0800-500-3434. Só ligar, galera do comercial, garanto aí. A minha equipe é show de bola aí, vai atendê-los muito bem aí para dar as boas-vindas a vocês.
1: Isso aí. É a RBT Internet, a tua internet em outro nível. Obrigado, Felipe. Estendo um abraço aí para toda a equipe da RBT e sucesso. Estamos juntos, tá bom? Agora 15 horas 26 minutos, bloco comercial e já retornamos com a Tarde Nossa.
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Imperial, 18 minutos, nos separando das 4 horas da tarde, 18 graus a temperatura. Ouvimos Amigos in Tal der Wilderosen. E ainda teve Sérgio Moura e o Rincão do Vacuacuá. 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Abraço para os nossos amigos aí em Dois Irmãos. Alô, Cláudio Astério Dil. Tá de folga hoje, né? E o Kerp continua, né? Isso aí. Nosso amigo Paulo Fur, em São Sebastião do Caí. Obrigado, Paulo, pela audiência. Zé Borges, em Butiá. Sérgio Cezimbra, Roger Gaúcho Medeiros. Bom trabalho aí para vocês e uma boa semana. Para quem havia pedido banda só.

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0: aí pra quem pediu, André Renner e o Castelo de Sonhos. Antes teve banda Soprano, dobrado 25 de julho. Repórter Sicredi.
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0: Vem aí o segundo campeonato de carrinho de rolimã em São José do Hortêncio. A velocidade e a nostalgia vão tomar conta da descida do ginásio poliesportivo municipal Clóvis Luiz Schaefer no dia 17 de outubro, com a realização do segundo campeonato de carrinho de rolimã 2026. O evento terá início às 8h30 e promete reunir participantes de diferentes idades em uma manhã de diversão, competição e resgate de uma brincadeira que atravessa gerações. O campeonato contará com 3 categorias: carrinho tradicional para os modelos com rolamento clássico, carrinho livre, destinado a carrinhos com rodas diferenciadas, e carrinho criativo enfeitado, que valorizará a criatividade dos participantes. A competição será dividida ainda em 3 faixas etárias: infanto, para participantes de até 12 anos, infanto juvenil, de 13 a 17 anos, e adulto, para pessoas com 18 anos ou mais. Os destaques das categorias receberão medalhas como premiação. A inscrição é gratuita e pode ser realizada até o dia 14 de outubro. O link está disponibilizado no bio da Prefeitura Municipal. Cada participante poderá se inscrever em até 2 categorias. Por segurança, o uso de capacete será obrigatório para todos os participantes. A organização convida familiares, né, e amigos a participarem do evento e prepararem seus carrinhos para uma manhã de muita diversão, velocidade e também tradição. Repórter Sicredi retorna amanhã aqui na programação da Imperial. 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
0: Agora 11 para 5, 17 graus, 7 décimos a temperatura. Balmori, Rejane, Venequerlen, Estrela na companhia.

Grupo Calêndula, gastando a sola, agora 5 para 5, o João Fiscal segue na companhia, alô Jadir em Lajeado, também curtindo a Imperial, o André Luiz Schneider em Teutônia, chove também por lá, turma toda na companhia, Guido Dapper de Dois Irmãos, tô curtindo aí a boa música da Imperial, boa semana a todos, agradecendo até aqui Churrasqueiras JBS em Bom Princípio e ainda Gefrei Veículos em Picada Café, pra turma de Bento, Rodrigo Baier e Banda.

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17h, 5:05, 17 graus e meio a temperatura. Alô, Sidney, nos acompanhando lá em Dom Feliciano. Abraço, boa semana. 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Tempo segue instável aqui na Serra Gaúcha. Você curtir agora tem Banda Rosa.

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1: 5:21, 17 graus e meio a temperatura.

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0: 49-91-10-1868 com Cristiano. Animação Banda Bom de Baile. Entrada somente para o baile R$15. Não será aceito Pix nem cartões. Um convite.
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0: É sábado, dia 13 de outubro, jantar baile de linguiça no Yammertal Picada Café.
2: Muito bem, feito o convite. Aliás, aproveitando o gancho, a turma do Bonde Baile esteve sábado animando o Requerp lá no Fraternal. E olha, preciso parabenizar essa turma aí que tá com um baita repertório. É som também, que espetáculo. A transmissão, olha, foi espetacular. Valeu, Adair, a Duda, enfim, toda a gurizada. E parabéns pelo trabalho de vocês. Continuem assim. Nome forte aí pro ano que vem, porque esse ano já foi que, né, a agenda já quase que foi toda ela, mas pro ano que vem vou te dizer, hein, marque aí na sua agenda também, Banda Bom de Baile, aliás, música nova daqui uns dias aqui na programação. Nós vamos seguindo por aqui, agora 23 para 6, 17 graus a temperatura. Eu vou trazer o JM, que é mais uma atração confirmada na festa de aniversário da Imperial FM, dia 11 de outubro. E é claro, você já sabe, né? A gente se encontra!
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0: que maravilha!
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De 2 a 12 de outubro, Nova Oktoberfest, e por lá tem Monte Carlo. 11 para 6, alô, Dila, chuva calma no momento em Caxias, valeu, um abraço para você. A Otília Brown também, lá em Dois Irmãos na Companhia. Lá em São Lourenço do Sul, seu João Rutner, Pousada Velho Casarão. A turma aí nos acompanhando de São Lourenço do Sul. E Valdomiro Rohrendorff em Três Coroas, uma excelente e abençoada semana. Boa tarde, se possível, música para o esposo João Carlos, que está completando 71 anos. Parabéns, é a Janete quem manda essa, hein? Geni Godoy também está curtindo a Imperial FM, e por aqui a gente traz a Super Banda Real de Nova Petrópolis.

Aí, 7 para 6, Super Banda Real de Nova Petrópolis, alô, Ratki, no Pinhal Alto. É conhecida aí do João Rutner, é isso? Então tá bom, vizinhos lá em São Lourenço. Valeu, Ratki, abração pra ti aí. 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E quem mais aqui? O Clauber Hens lá na Feliz está na companhia também. Um abraço. Valeu, Tchê. Valdemar. E a esposa Elia curtindo férias em Frankfurt e ouvindo a Imperial. Mas olha aí, boas férias, boa viagem. Abração para vocês. Cristiano Schmidt Picada São Paulo também curtindo aí o fim de tarde e logo mais o Preferência Popular. A saideira com Cleiton Borges e o Porcelanato.

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1: O tempo segue instável aqui em Nova Petrópolis, 17 graus e meio a temperatura.
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1: Esposa Enia Metz, filhos Raica Dayana Metz e genro Márcio Link, Rodrigo Danton Metz e nora Renata Pagliarini, netos Maia, Rafaela, Mateu, familiares Metz e Dumer, demais parentes e amigos, participam do falecimento de Calisto Metz, hoje ocorrido na idade de 79 anos. O corpo está sendo velado na capela do cemitério evangélico ISLB do Centro, Avenida 15 de Novembro, número 576. Os atos de encomendação de corpo presente serão amanhã às 14 horas na mesma capela e após para o cemitério evangélico ISLB do Centro. Funerária Fritz noticia com pesar o falecimento de Calisto Metz.
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1: Vamos lá, 18 horas mais 5 minutos, 6 e 5, 17 graus, 3 décimos a temperatura. 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
2: Agora 6h15, 17 graus a temperatura. 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

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Aliás, um abraço a toda a turma aí do Frei, aonde estivemos no sábado pela manhã. Eu e o Luiz Alberto comandando o Manhã Alegre Imperial. Que espetáculo! Alô, Fabinho! Alô, toda a turma! 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Alô, Clauber Hens, lá na Feliz, na companhia, um abração pra ti. Giovanni, tudo bem? Na companhia, como sempre, se possível, uma bonita música do Terceira Dimensão. Meu grande amigo Alex de Porto Alegre, valeu Alex, já já o Terceira pra você. Olá, de Pergem, Tupandi, também na companhia. Ilvene, Poça Mai, tá aí nos acompanhando. Uma abençoada semana pra você também. Antônio Galli, Bento Gonçalves, sempre na companhia da Ali Antônio. 6:18.

Aí, banda Estádio Dobrado Alegre, 6h26, 17 graus a temperatura. Velida Pretzel na companhia. Um abraço também. Alô, Estrela, o Valmor e a Rejane Venneke.

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5: Vamos lá, números da loteria. Quinto prêmio, 9.552, 9.552. Quarto prêmio, 7.209, 7.209. Terceiro prêmio, 4.897, 4.897. Segundo prêmio, 718, 0.718. E o primeiro prêmio, 2.053. 2.053, números da loteria, extração das 18 horas.
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0: 22 para 7, 16 graus e meio a temperatura. 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
8: Agora 14 para 7. 16 graus, 7 décimos a temperatura, preferência popular. 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

12:99. 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

Nós somos a Banda Champion, uma festa de 37 anos da Rádio Imperial está chegando. Nós da Banda Champion estaremos junto com os ouvintes comemorando esse dia muito especial. Dia 11 de outubro a gente vai se encontrar aí na linha Imperial em Nova Petrópolis, junto com a nova Oktoberfest. Até lá!

aí, banda Champion, agora 4 para 7, o repeteco da loteria para você. O quinto prêmio, 9.552, quarto prêmio, 7.209, terceiro prêmio, 4.897, segundo prêmio, 718 e o primeiro prêmio, 2.053. O Eduardo Henrique Kornberger, lá na reta grande, da companhia, como sempre, um abraço. E o Rodrigo, na linha Araripe, também com a gente. 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A todos uma ótima noite e amanhã a gente se encontra às 16 horas no fim de tarde. Até lá!

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1: Os Reis do Quer convidam a todos para a dança da Polonese da Saudade. Atenção para a primeira chamada. 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

0: Valeu, Super Banda Chopin, 25 para as 8.
1: Boa noite, meus amigos. Tudo bem? Eu gostaria da música Hey Yo Hey Yo para todos os ouvintes desse horário. Em especial aqui de Santa Cruz do Sul, da região de Santa Clara também, o pessoal. Sinibu, que eu sei que também são ouvintes. Boa Vista, interior de Santa Cruz. Grande abraço, Troll de Capa de Santa Cruz do Sul.
0: Abraço para você. Logo mais, tem Samuca na programação.

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E através dessa energia, vamos resgatar clássicos que marcaram a nossa carreira e também clássicos que marcaram a história da música nacional e internacional. Bem-vindos ao Show Barbarella.

0: Estrela! Vocês querem matar a gente do coração, é isso, né? Tá lindo, tá lindo. Sejam bem-vindos ao nosso show. A música é feita de energia. Música sem energia não é nada.
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Olá, gente, muito boa noite. 8 horas, 2 minutos, 16 graus e 7 décimos a temperatura. Muita umidade aqui na Serra Gaúcha, né? Temos aí o tempo com uma instabilidade forte ainda pela região. Não chove nesse momento, mas temos muita neblina aqui em Nova Petrópolis. Umidade relativa do ar em 94%, com tendência de mais chuva aí durante noite e madrugada, né, gente? Desejando para você uma super semana, uma noite da segunda-feira abençoada para você que tá com a gente também. Turma que tá chegando agora, seja muito bem-vindo. Sou o Samuca e te faço companhia até a meia-noite. Vamos juntos, né? Claro, com muita música, muita animação para começar bem essa semana. Afinal de contas, é semana de eleição, muita gente, né, na expectativa, enfim, né? Semana em que também, no final de semana, aliás, inicia a nova Oktoberfest. Estaremos por lá, aliás, no Manhã Alegre, né? Também já no sábado pela manhã e à noite tem a cobertura da festa por lá também, né? Com transmissão ao vivo aqui da Imperial, ou seja, uma semana recheada de coisas interessantes, né? Eu diria. Vamos chegando e já mandando os primeiros abraços. Alô, Lucas Bruno Eichenberg, em Rodeio, Santa Catarina. Maravilha, abraço pra turma por aí. Pediu Alden Kamaraden, deixa eu fazer o seguinte, ó. Vamos fazer o seguinte, vamos trazer a Alden Kamaraden pra abrir o programa, então, pode ser? Já trazendo aí música dos Montanari especial pra turma também, tá bom? Deixa eu mandar abraço também pro Jadir de Lajeado nos acompanhando. Alô, Jadir, aquele abraço, obrigado aí pela audiência. Vai mandando aí também o teu recado, né? 54-3281-1510. Tá disponível aí pra você mandar o teu WhatsApp e participar com a gente por aqui, tá bom? Tava dando uma segurada porque eu estava procurando a música Alden Kamaraden e a gente traz já agora pra você aqui na Imperial, tá bom? Velhos camaradas, né? Daí fica mais fácil de achar, né? Mas que barbaridade. Aqui, vamos lá com Montanari para abrir o nosso programa 8 e 4.

Sete Bis, Lágrimas, Montanari com os velhos camaradas. 8:11 agora, né? Deixa eu mandar abraço por aqui pra nossa amiga Diva Schiffer, lá em Santa Terezinha, Bom Princípio, né? Pra toda a família, né? Netos, filhos, bisnetos, toda a turma. Pedindo música do Monte Azul, já vou separar a roda em seguida por aqui. A turma tá com a gente também, pedindo uma do JD e companhia, né? O Valmor, turma aí de Estrela, aquele abraço, obrigado pela audiência. Alô também pros amigos lá em Paraíso, né? Interior de Cristal. A Edileia, né? E também o Henrique, abraço pra vocês aí, pedindo música da banda Ecos, né? Pra recordar o Feliz em Festa. Trago daqui a pouquinho também aqui na programação. Valeu, gente. Abraço pra turma por aí. Música com o JD e companhia chegando por aqui. Já, já, claro. Mais pedidos da audiência também. 8:12 agora, 16,6 é a temperatura.

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12: Imperial, agora 8h16, 16 graus é a temperatura, né? Abraço pra turma lá em Aparecida de Goiânia, em Goiás. Por lá, 32 graus, hein? Que loucura. Alô, Adécio, José Schmidt, amigos de Massaranduba, Santa

Catarina que viaja um Brasil afora levando a gente de carona aí, né? Já trago música especial para os amigos e por lá temperatura alta, né? Ó, 32 graus, agora baixou um pouco, 31. Imagina só, né? Temos aqui 16 e olha que tá abafado aqui, né? Tá abafado, tem chuva por vir ainda. E a gente vai, inclusive, atualizando aí as condições do tempo no estado durante o nosso programa nessa noite. Banda Ecos chegando em seguida, Monte Azul.

0: Tá aí, música dos Montanari pra quem pediu. Hoje já deu dobradinha dos Montanari por aqui, né? 8h29. Deixa eu aproveitar e mandar um abraço aqui pra nossa querida audiência, né? Alô, Tiles, boa noite. Obrigado sempre pela companhia também. Nosso amigo Jair Fassbinder tá com a gente. Valeu, abraços. Quem mais aqui? A Fátima, né? A Fátima também tá na companhia, já vai ouvir música na sequência aqui com os Reis do Baile, tá bom? Grande abraço, obrigado também pela companhia.
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0: de São Leopoldo, né? Estrela, Irineu Teloquim, tá por lá e pede música da banda Imigrante. Ainda quem segue conosco por aqui é o Lucas Eichenberg, né? Maravilha. Vamos que vamos, seguindo por aqui com mais atrações da Festa da Imperial.
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Tá aí a música alemã, música apóstola aqui na Imperial, né? Agora 11, faltando para as 9, 16 graus e 6 décimos a temperatura. Turma lá em Dois Irmãos, né? A Lúcia Stephen pede música dos atuais, acho que essa é do Passarela, viu, Lúcia? Vou trazer já daqui a pouquinho aí também. É, quem mais aqui? Família Gums também tá na sintonia. Alô, Vilmar, abraços. Hoje tá em clima de festa aí, né? Comemorando o aniversário do filhão Luiz Augusto, que legal. Fica aí um abraço especial pro Luiz, né? E toda a família, claro. E já já tem música por aqui. Toquei Alden Camarada mais cedo aí, tá bom, gente? Fico te devendo hoje, mas vai uma bem legal aí pra família, né? E todos os amigos que nos acompanham também. Amigos em Bento Gonçalves também estão com a gente, pedem música com o Rodrigo Bayer, trago daqui a pouquinho. E a gente faz o seguinte, traz mais música agora, porque a turma pediu para recordar uma do Monte Castelo, né? Boa, aliás, boa lembrança. Vamos trazer Monte Castelo por aqui já na sequência aí pra turma, tá bom? Vamos com uma clássica deles, que é o Ouro na Estrada, e já já mais música da nossa audiência por aqui. Vamos lá? 3281 1510, viu? Código de área é o 54, nosso WhatsApp disponível para você.

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9: Imperial agora 9:01, 16 graus e 6 décimos é a temperatura. Abraço pro Beto, tá na companhia da gente também, uma excelente noite aí, obrigado, viu, pela companhia. Vamos que vamos, seguindo por aqui a programação do Show da Noite, lembrando que você participa no nosso 54-3281-1510, pra quem havia pedido música italiana, chegando por aqui o destaque, vamos lá.
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